0: Beleza.
1: Podemos ter isso, por favor, calma.
0: Tenê. Tenê, deixa eu ver.
1: Fiz uma série de notas, por favor, calma.
0: Tenho.
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0: Pronto.
1: Eu amo, Charlie.
0: Pronto, Marcos.
1: Eu
2: Tinha 5 mil 1 8, tinha 1525 J1.
0: Tempo.